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0: 10 e 1.
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0: 10 e 5.
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0: 10h20. 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
1: Dez e trinta e seis.

0: 10h43. 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

0: 11:18.
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4: 11:21.
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0: 11:31. 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
3: 11:46.

0: Meia-noite 2. 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
1: Meia-noite e 52.

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1: 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Eu agradeço.
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3: 1:13.
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0: 1:21.
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2: 2:21.

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7: 3 horas.
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3: 3:24.
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1: Três e vinte e seis.
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2: 3 horas e 30 minutos.

0: 3:33.
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0: 3h49.
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3: 417.

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1: 4h45.
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0: 5h22.
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2: 7:18.

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5: 7:28.

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1: 7h43.
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0: 8 e 8.
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Obrigado, meu irmão. 8:10.

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1: 8:30. 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
5: 8h43.
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0: 8h49.
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Muito bom dia para você que tá ligadinho aqui no nosso Manhã Timburi, que já está no ar, né, gente? Manhã de sabadão, estamos juntos, vamos até logo mais, tá? Deixa eu ver. Bom dia. Vamos nessa, gente. Agora 9:09 para você que tá ligadinho junto conosco aqui na programação da 98. Timburi FM, a sua rádio melhor companhia sempre, né? Hoje estamos vivendo um sabadão, véspera do Dia dos Pais, dia 8 de agosto. Bacana para você que tá ligado. Vamos juntos até ao meio-dia com o nosso Manhã Timburi. Comigo hoje, Luciano Henrique, né? Na sua manhã de sábado. E claro que eu convido você a fazer parte junto conosco no nosso 996204600, viu? 996204600. Hoje, Dia Mundial da Ressaca. Ô, louco! É mesmo? Achei que era na segunda-feira. Olha, Dia Nacional de Combate e Controle do Colesterol, focado na conscientização sobre doenças cardiovasculares. Hoje, dia de São Domingos de Guzmão, fundado da Ordem dos Dominicanos, né? Mais um dia para você ouvir, para você conferir, para você aproveitar a programação aqui da 98. 9:10. Bom dia. Comigo até o meio-dia. Trazendo para você muita música, alegria, a sua participação no seu rádio. Muita coisa boa acontecendo aí, tá? Para você que está em casa, está no trabalho, para você que está aí também circulando pelas ruas aí da nossa cidade, passando pelas rodovias que cortam aqui a nossa cidade de Jandirá e região. Vamos juntos aqui na 98,5 e através das nossas plataformas digitais também em todo o Brasil e o mundo. Bom dia!

0: Muito bem, você ligadinho junto com a gente aqui na 98 Timburi, sua melhor companhia, gente. Agora são 9 horas e 22 minutinhos, já 9h22, até o meio-dia, amanhã Timburi especial de sábado. Para você que tá ligadinho junto com a gente, tá participando aqui da programação, gente. Hoje é um sábado especial. Hoje nós teremos, daqui a pouquinho, no final do horário, sorteios para você em homenagem ao Dia dos Pais, né? Sorteio Dia dos Pais aqui na Timburi FM. Aumentou o presente aí, viu? É, aumentou o presente. 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Vai estar junto com a gente, sorteando um vale-brinde, né? Um brinde especial aí da Empório Presentes. Tem também almoço com acompanhante lá da Melos Restaurante. Tem um copo personalizado lá da Geninho, né? Da Geninho Embalagens. Tem um brinde especial também da HM Celular. Tem uma lavagem no carro do papai lá do Guga Lavacar. Vamos sortear um vale-compras também da loja Veste Bem. Tem um corte de cabelo masculino lá do estúdio Luciene Serra, da Lu Serra. E um brinde também da HR Import, tá, gente? Então é isso, vai participando aí, 996-2046-00. Vai colocando o nome do papai, do maridão, que é pai, né, do tio, do avô, enfim. É a promoção Dia dos Pais, com muitos brindes pra você aqui na programação da 98, da Timburi, tá? Bom dia, Luciano Henrique, ótimo final de semana, abençoado pra todos os ouvintes. Coloque os nomes aí pro sorteio. O Isaac, o Isaías, Paulo Henrique, o Zé de Abreu, valeu, já estão todos na lista ali, viu? Obrigado pelo carinho. Alô, Célia Rodrigues, bom dia. Luciano, bom dia, apanhando meu marido também no sorteio, João da Costa. Meu filho João Paulo de Oliveira, bacana. E também o Giro Carlos, César Goulart, né, também já está aqui, viu? Já coloquei também. Maria Aparecida Freire Santos, bom dia, bom dia. Obrigado pela companhia. Alô, Juninho Zói, tá ligadinho junto com a gente, né, Juninho? Ouvindo também a programação aqui da 98. Bom dia, bom dia.
1: Bom dia, bom dia com Jesus.
0: Amém, bom dia, bom dia.
1: Eu queria pedir uma música, 11 Vidas Lugar Vuco.
0: Opa, essa música é bonita, hein?
1: Oferecer para todos os pais.
0: Beleza.
1: E o guerreiro que está lá no céu com Deus.
0: Amém.
1: Pedir dos pais para todos aí, desse lado.
0: Valeu, meu queridão. Um abraço para você.
1: Juninho, de lá, Paraná, para o mundo.
0: Valeu, Juninho. 11 Vidas. Lucas Lux, a música realmente, ela retrata muito, né? Esse dia especial que nós vamos viver amanhã, né, gente? É isso aí. Daqui a pouquinho eu mando pra você, viu, Juninho? Obrigado pela companhia, tá? 9 horas e 24 minutos. Vamos lá pro intervalinho bem rapidinho. Eu volto já já com mais Manhã Timburi.
2: 9h24. 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

0: Timbury FM 98,5, Desorientado, Christian Ralph, para você que tá ligadinho junto conosco aqui no nosso Manhã Timbury. Bom dia, bom dia, bom dia.
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0: A gente segue por aqui com o nosso Manhã Timbury desta manhã de sabadão, né, gente? Sabadão, sabadão por aqui. Nesse clima gostoso, vamos juntos até o meio-dia, né? Junto conosco aí as participações, 996-2046-00. Bom dia pra você que tá no comércio, bom dia pra você que tá em casa, tá trabalhando, tá de folga hoje. Comércio Andiraense hoje até às 5 da tarde, viu, gente? Olha, a Maria de Fátima tá aqui com a gente. Café na xícara, amor no coração, fé na vida. Bom dia, feliz sábado, valeu. Mariana Martins tá aqui com a gente também, pediu música do Rick Renner. Olha, demais, lindona a canção, já já eu mando pra você, viu, Mariana? Ótimo final de semana pra você também. Roseli Alves, bom dia. Quero colocar o nome da sorteios aí, viu, Luciano? Parabéns pra minha mãe, que Deus abençoe, viu? Muita senhora, é a Vera Lúcia Alves Domingues. Tá aniversariando, tá certo. Parabéns. Marcos Gabriel também, Leonardo. Todo esse pessoal participando aí dos sorteios aqui também na programação da 98. Silvana da Silva, bom dia Luciano, coloca nosso nome no sorteio também, Silvana da Silva, é isso aí garoto, bom dia pra você, viu? Helena Sodré tá aqui, ligadinha junto com a gente, participando, né, Helena, bom dia.
2: Luciano, bom dia, tudo bem? Bem,
0: dona?
2: Luciano,
0: bem. Oi.
2: Hoje eu gostaria de ouvir a música do Henrique Juliano, Obrigada a Deus, aí eu queria especialmente pra você, pra todos aí da Timbuí. Pro meu filho Wender Bray, pra minha nora Aline, pro meu netinho Miguel, para meus amigos, pra noivinha do ano, pro José Francisco Helero, pra Vera Lúcia, família, pra Heloína, pra Bel, pra Silvio, pra Rose. E ofereço pra todos, feliz dia dos pais.
0: Valeu!
2: E, Luciano, se tiver sorteio, põe meu nome no sorteio, tá?
0: Tá bom.
2: Eu sou mãe e pai, ao mesmo tempo, tá bom? Tchau, fico com Deus.
0: Valeu,
2: Deus
0: abençoe. Lindona. Obrigado pelo carinho, tá? Um abraço pra você, tudo de bom, Helena. É, a gente vai, tá pegando só o nome masculino dessa vez, tá, Helena? Mas, eu vou colocar você no sorteio aí da Super Limpo, né? Todos os sábados também tem sorteio da Super Limpo, né? Bacana, mas aquele carinho, aquele abraço para todas as mamães solos, né, que criam seus filhos sozinhos, sem a presença física de um pai, né, que seja biológico, que seja pai de coração, com todo o nosso respeito, nosso carinho também, tá? 9:36, 9:36, bom dia, bom dia, bom dia. Deixa eu trazer a música que o Juninho Zói pediu. A música do Lucas Luco, 11 Vidas. Bom dia para você.

0: Às 9 horas e 39 minutinhos, 9h39. Gente, a música já é linda demais. Tudo a ver, né, com esse dia especial que tá chegando aí, Dia dos Pais. 11 vidas, Lucas, pra você aqui na programação da 98, Timburi. Sempre a sua melhor companhia, nosso Manhã Timburi especial deste sabadão. Fala com a Mari Borges, está trazendo informações pra gente diretamente do nosso comércio. 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
0: 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São 9 horas e 46 minutinhos. Bom dia, bom dia, bom dia. Eu volto já, já com muito mais para você que tá ligadinho junto conosco aqui na programação da 98.
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0: Muito bem, gente, já estamos de volta. São 9 horas e 53 minutinhos. 9h53. Vali Borges trazendo mais informações do nosso comércio. 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
0: 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Hoje tem, então, sorteio logo mais no final do horário. Já são 9 horas e 58 minutinhos. Vou trazer uma música aqui para dar uma respirada aqui. Já já a gente continua com mais participações. Aqui na 98,5, a sua melhor companhia. Marília Tavares com Murilo Rufi. Você tem o molho.

0: 10 e 1.
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0: Da bom dia, bom dia! A sua melhor companhia sempre, né, gente? Bom dia pra você que tá ligadinho junto conosco. Agora já são 10 horas e 6 minutinhos. 10 e 6 é o nosso Manhã Timorim especial deste sabadão. Sabadão por aqui. E aí, como é que tá você? Tudo bem? Tudo certinho? Manda sua mensagem pra cá, tá? 439-9620-4600. E o pessoal tá participando aí, porque hoje tem sorteio, viu, gente? Tem um monte de prêmios aqui pro Dia dos Pais. É a rádio que dá mais prêmios aí, tá? Hoje tem brinde lá da Empório Presentes, tem almoço com acompanhante lá do Melos Restaurante, tem um copo personalizado lá da Gine Embalagens, tem um brinde especial da HM Celular, tem uma lavagem no carango aí do seu papai, tá lá do Guga Lavacar, né, Guga? Dá aquele talento aí pro paizão ficar todo feliz aí com o carro limpinho, higienizado, maravilhoso, né? Vale compras também da loja Veste Bem. Tem um corte de cabelo masculino lá do estúdio Luciene Serra, né, Lu? E um brinde especial da HR Potts também pra você aqui na programação, tá? Vai participando aí. E claro que tem muita participação, muita gente ouvindo, curtindo e compartilhando aqui na programação. Como, por exemplo, a Roseli Alves. Bom dia, Luciano. Coloca o nome aí da galera toda aí, tá? Marcos Gabriel, também o Leonardo. Enfim, a gente tá cadastrando todo mundo aqui, tá bom? Sidney, esse aqui, os meus amigos aí da Simões estão aqui com a gente. Esse aqui tem abrigo de cheiroso. É o cheiroso. Se você falar o nome dele, ninguém conhece. Mas você falou cheiroso. É o Sidney Galdeano, cheiroso, né, Marli? Tá sempre participando aqui junto com a gente também. A Rita Maciel, bom dia, Ritinha. Olha, nem todo dia é fácil. Nem todo dia é fácil, mas todo dia é um presente de Deus. Bom dia, obrigado pelo carinho, pela mensagem. Isso aí. Ô, Juninho Zói, você tá bom, meu querido? Como é que tá aí? Deixa eu ouvir aqui o áudio do Juninho. Ah, não, Juninho, acho que eu já atendi. Então deixa eu pular pro próximo aqui. A Luzia tá aqui com a gente também. Maria do Carmo. Oi, minha lindona, bom dia!
1: Bom dia, Lu. Põe o nome do sorteio do Marivaldo no sorteio aí pra mim. Uhum. Fazendo favor do claro. Marivaldo Souza Ladeia. E Antônio Carlos de Paula, meu genro, tá?
0: Olha só.
1: Põe o nome deles no sorteio aí pra mim, fazendo favor.
0: Beleza, lindona.
1: E Lucas de Paula, tá?
0: Lucas de Paula.
1: E Brandon de Paula.
0: Olha só quanta gente.
1: Põe o nome deles no sorteio, fazendo um favor aí. Mas não põe, nem precisa pôr no ar. Eu falo
0: ah, não, já não, era, filha. Né? Já não era pra pôr no ar, já não? Foi. Já era. Você falou tarde, demorou. A Marcelina Rodrigues tá aqui com a gente. Ela sempre participou com a gente em áudio. Sempre que ela não quis que eu colocasse ela no ar hoje, né? Marcelina, bom dia, Luciano. Manda a música do Fábio Júnior, Pai. Essa música eu vou fechar o programa com ela hoje, tá? Agradecer para todos os pais que estão curtindo a programação, para a esposa Marilda, obrigado, um ótimo dia, Deus abençoe, amém. Oi, Vera Lúcia, bom dia.
2: Oi, Luciano.
0: Oi.
2: Bom dia.
0: Bom dia.
2: Eu gostaria de deixar o nome do Roberto Nunes da Silva no sorteio e do meu filho William Aparecido Pereira.
0: Beleza.
2: E desejando um feliz Dia dos Pais a todos os pais do mundo inteiro, para você também, que é pai,
0: obrigado,
2: tá bom?
0: Obrigado.
2: Obrigada.
0: Valeu, um beijão. Tudo de bom. Bom, daqui a pouquinho eu vou atualizar mais recadinhos. E não para por aqui, né? Pessoal mandando, participando junto com a gente. Oi, Neia, do Jardim Paraná. Tá ouvindo a gente também. Bom dia, lindona. Cadê o áudio da Neia? Não saiu, não? Ah, se não ligar aqui, não sai do Senhor Henrique. É, aí não sai, vai lá.
3: Bom dia, bom dia, tá
0: bom
3: por
0: dia.
3: Cá. Quero que você manda a música pra mim aí. Com Zé Felipe, Na Mesma Estrada. Participação do Leonardo, Dia dos Pais.
0: Olha, eu que legal.
3: Todos os pais do mundo. Infelizmente eu não tenho mais meu pai. Meu pai está com Deus. Mas pra mim ele está comigo todos os dias, dentro do meu coração.
0: Verdade.
3: Fez pra todos os pais do Brasil.
0: Beleza.
3: Vou mandar um nome pra você pôr no sorteio Dia dos Pais.
0: Tá bom então, né?
3: E um ótimo dia pra você aí, Luciano.
0: Valeu, obrigado. Beijão no coração aí, tá? Agora 10 horas e 10 minutos. Daqui a pouquinho eu vou bater um papo aqui. A Viviane e o Jonathan estão aqui com a gente, tá? Ó, vai trazer muitas novidades para atenção você aqui de Andirá e região, você que está nos ouvindo através aqui da Rádio Timbori 98,5, você que está nos ouvindo pelos aplicativos aí também. Fiquem atentos, tá? A gente tem uma visita especial hoje aqui nos estúdios e já já você vai saber do que se trata. A gente vai conversar com esse pessoal aqui maravilhoso que tem novidades para você. Você que está cansado de pagar aluguel, hein? Já vou dar a dica, você que está cansado de pagar aluguel. Tem dica para você já já aqui dentro do nosso Manhã Timbori. Tem coisa boa. Você sabe que quando a gente traz pessoas aqui, convidados, né? Quando a gente entra no ar, sempre é pra trazer coisas boas, né? Então fique ligadinho. Já já pra você aqui na 98, agora 10 horas e 11 minutinhos. Bom dia! É o Manhã Timbori que está no ar. Rick Renner com Ela é Demais.

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1: Muito bem, tá aí Henrique e Juliano, obrigado Deus, participação aqui do ouvinte. Vamos para um intervalinho rapidinho, eu volto já já com mais Manhã Timburi.
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0: Muito bem, gente, agora já são 10 horas e 29 minutos, 10 e 29 aqui no nosso Manhã Timbori. Deixa eu bater um papo aqui, né, que estamos recebendo visita hoje ao vivo aqui nos estúdios da Viviane e também do Jonathan. E o que, que eles vieram fazer aqui? Você já vai saber já, porque eles vão trazer novidades, coisas boas para a nossa cidade. O pessoal que acompanha a nossa programação já ouviu o anúncio de vocês, né? Então, primeiramente, deixa eu cumprimentar o Jonathan, ele vai falar um pouquinho sobre um projeto, gente, que chama-se Saia do Aluguel. Já gostei pelo começo do nome, Jonathan. Bem-vindo, bom dia.
1: Bom dia, Luciano. Bom dia, pessoal de Rangirá e região. Prazer estar falando aqui com vocês.
0: Você não, hein, cara?
1: Ah. Não, é não é igual a sua.
0: Ah, louco. Você não está se ouvindo no fone.
2: Bom dia, bom dia.
0: Chegou a tremer aqui o... Viviane, bem-vinda também. Bom dia.
2: Bom dia.
0: Pode falar um pouquinho.
2: Obrigada, isso. Bom dia.
0: Que legal, gente. Sejam bem-vindos. Ó, o Jonathan, vocês têm um projeto aí que chama-se Saia do Aluguel. Um projeto que já chama atenção pelo nome, né? O que, que é esse projeto? Conta um pouquinho para nós, para os nossos ouvintes e também as pessoas que estão nos acompanhando, estamos transmitindo também pelas nossas redes sociais. Hoje a gente sabe, pagar aluguel não é fácil, né?
1: Sim.
0: É um dinheiro que eu até brinco assim, quem recebe às vezes é pouco, mas para quem paga é muito, né?
1: Exatamente.
0: O que vocês propõem aí para o pessoal?
1: Hoje, na verdade, a gente fala que a maior dor do brasileiro é conseguir conquistar a casa própria, né?
0: Verdade.
1: E a gente entrou com esse projeto do Saia do Aluguel porque você começa o mês, você paga aquele mês de aluguel, no que você pagou, você já está se preocupando com o próximo mês, né? E o nosso intuito, mais do que um projeto, uma estratégia, é ajudar as pessoas a saírem desse sufoco. Uhum. Hoje em dia, quando você vai pensar em comprar uma casa, você pensa primeiramente em entrar num financiamento. Ou então, vou juntar dinheiro para comprar à vista. E a gente tem uma ferramenta, já vou falar abertamente, né, que é o consórcio. A gente representa a maior empresa administradora de consórcio do Brasil, que é a Demicon.
0: Uhum.
1: Nós, como o nome da Simões Planejamento. A gente possibilita, por meio do consórcio, mesmo a pessoa que hoje paga aluguel, iniciar um projeto de começar a conquistar a própria casa.
0: Que legal. Né?
1: Então, hoje você não precisa se preocupar de entrar numa parcela alta, de ter que se desdobrar para poder pagar, ou você comprar uma casa e pagar 3 vezes ela depois de 30, 35 anos. Esse
0: muito
1: nosso
0: tempo.
1: Projeto é isso.
0: Muito tempo.
1: Né? Otimizar esse tempo e otimizar o bolso de todo mundo que está procurando a casa própria.
0: E quando se fala de bolso, fala de valores. Quando se fala de valores, o pessoal já fica... poxa, quanto será que eu vou ter que investir, né?
1: Vamos pensar aí que hoje, se você for comprar uma casa de 300 mil e for financiar num banco, no final disso você vai pagar quase 3 milhões.
0: Rapaz.
1: A depender dos juros como está aí no mercado hoje em dia. A gente tem projetos hoje que se você contratar uma carta de 100 mil reais, você paga 340 reais no começo.
0: Olha.
2: Por mês.
1: Por mês. Então é aquilo que você vai começar fazendo aos poucos. Né? Porque a gente sabe que a realidade de todo mundo, quem tem filho, tem um remédio, a criança ficou doente, o pneu do carro fura e vai ter que fazer uma manutenção do carro.
0: Verdade.
1: Então, se você pegar já logo de cara uma parcela muito alta, você se afoga financeiramente.
0: Sim.
1: Então, se você começar aos poucos, você consegue ir administrando, você vai cuidando da sua própria vida financeira, vai tirando alguns gastos que você vê que vai embora sem você perceber. Aquele churrasco todo final de semana, aquela pizza todo final de semana, toda sexta-feira é um petisco com os amigos. Você começa a cuidar mais do seu bolso aos pouquinhos para conseguir conquistar lá na frente.
0: Não que você não possa fazer
1: não,
0: algo,
1: muito,
0: né?
1: Pelo contrário.
0: É saber administrar, né?
1: Exatamente.
0: Começar a... Porque tem muito, muito dinheiro que a gente acaba gastando desnecessário, né?
1: Exato.
0: Acaba...
1: A gente passou por uma situação essa semana. A gente fala, nós reunimos alguns amigos. Ah, vamos, a gente tá ali no baixo, vamos pedir uma pizza, vamos. Numa quinta-feira, aí ela perguntou para mim, Jonathan, quanto que deu a pizza lá? Ah, 300 reais numa quinta-feira.
0: É, muita grana, né?
1: A gente fala, 300 reais de
0: é
1: pizza,
0: o valor do...
1: gente.
0: É o
1: valor de uma...
2: E aí você fala assim, mas 340...
0: Só mais um pouquinho, isso.
2: 340 aí. Por mês. A gente fala, 340 reais por mês que você paga para um crédito de 100 mil... Até você ser contemplado. Ah, mas por que até você ser contemplado? Porque depois, vamos pensar, depois que você é contemplado, você vai ter aquele poder de compra.
0: Sim.
2: Você vai conseguir negociar para comprar aquela casa à vista. E aí você vai sair do aluguel e você vai conseguir pagar uma parcela maior, né? Porque você saiu do aluguel, então você vai estar pagando a sua casa, o que é seu. Então, e aí a gente começou a fazer essa comparação. Cara, 300 reais, mas foi praticamente o valor de uma parcela aí, de uma carta de 100 mil reais. E essa carta lá no final, esse crédito lá no final, você não recebe só 100 mil reais, né?
1: Exatamente, porque quando você, até você ser contemplado, ela, toda a carta de crédito ela vai sofrendo um reajuste anual. Então é justamente para você não perder o poder de compra. Então, um exemplo que você demorou 3 anos ali pagando a carta de crédito até ser contemplado. Todo ano ela vai ser reajustada para mais. Então, a gente tem um índice ali que calcula, então pelo menos uns 6% você tem de aumento de poder de compra, né, em cima da carta de crédito. Enquanto a parcela aumenta ali 30, 40, 50 reais por ano nesse modelo que a gente trabalha. E o que possibilita você ainda assim continuar, não perder a esperança, né? Porque muita gente tem esse preconceito com consórcio, que é isso, ah, mas consórcio demora, e porque eu vou ter que esperar ser contemplado e tudo mais. Só que mesmo que demore 3, 4, 5 anos ali, o seu poder de comprar está aumentando. Então, de toda forma, você está guardando o seu dinheiro.
0: Sim.
1: E você já está pagando a sua casa própria. Um exemplo simples: se demorar 5 anos para você ser contemplado, o consórcio que a gente trabalha, ele tem um prazo máximo de 18 anos. Quando você for contemplado e você pegar a sua casa, você só vai pagar mais 13. A pessoa que hoje financiou uma casa de 35 anos, depois de 5 anos, ela ainda tem mais 30 para pagar.
0: É verdade.
1: Você não tem nem saúde.
0: É uma vida inteira, né? Praticamente, né?
1: Tem gente que não tem nem mais saúde quando vai, termina de pagar a casa, para tentar pensar em comprar uma outra.
2: É tudo questão de planejamamento mesmo, sabe?
0: E onde vocês entram também, para ajudar o pessoal a se organizar, né, Vivi?
2: Isso. Jonathan. Porque a gente é... Muitas vezes você encontra por aí pessoas que te vendem, querem te vender e depois some. É. Você se vira. A gente não. A gente faz uma consultoria, então a gente vai ficar com você até você ser contemplado e você conseguir realizar o seu sonho.
0: Olha isso.
2: Então a gente te ajuda todo mês... acompanhando a questão dos lances, das assembleias. Olha, você tem 50% de chance esse mês de ser contemplado. Então, a gente vai ajudando nas estratégias para acelerar a contemplação da pessoa, né? Então, a gente trabalha muito pensando... A gente trabalha junto, vai do começo ao fim... vamos dar as mãos, porque o nosso objetivo é ajudar você a realizar seu sonho.
1: Eu faço até um convite, né, para quem está ouvindo a gente. Vocês podem pesquisar em qualquer página da internet sobre a ADMCOM, né, quem é a maior administradora independente de consórcio hoje no Brasil. Com certeza vai aparecer ela. Se a gente for falar de valores, taxas e comparativos, vão ter locais que vão ter taxas menores, vão ter locais que vão ter parcelas até menores. Só que o diferencial que a gente tem é como a Viviane falou, a gente dá a consultoria. Além de você não está só contratando uma carta de crédito, você vai ter alguém que vai pegar na sua mão e só vai soltar quando você pegar a chave da sua casa.
0: Isso é importante,
1: né?
0: Muito
1: porque
0: importante.
1: Hoje em dia, em qualquer serviço que a gente contrata, eu vou comprar um carro, o vendedor, no momento que ele te deu a chave do carro, ele não te fala se tem alguma coisa para fazer no carro, alguma manutenção, se tinha algum sinistro, alguma coisa do tipo. Né? Ou qualquer serviço que você contrata, quando a pessoa te entrega o produto ou o serviço, ela simplesmente vira as costas e vai embora. A gente não. A nossa maior felicidade enquanto consultores é quando a gente liga para o nosso cliente e fala: cara, você foi contemplado.
0: Nossa.
1: Vai procurar sua casa.
2: A gente fica mais feliz que eles, assim.
0: Eu imagino.
2: Legal.
0: Eu imagino.
1: Porque a gente sabe o quanto é duro a gente saber que 50 milhões de brasileiros hoje não têm a casa própria.
0: É. E está cada vez, né, complicado a situação, então por isso que é importante esse trabalho que vocês fazem. É uma espécie de educação financeira também, né?
1: Exatamente.
0: Porque eu particularmente, gente do céu, né? Eu particularmente, mas eu estou aprendendo bastante também a segurar um pouco, aquela coisa toda, porque realmente, né, se a gente abrir a mão, vai embora.
2: O dinheiro
0: vai embora e
2: vai.
0: Você não...
2: Não é porque a gente trabalha com isso que, nossa, foi sempre maravilhoso. Não, a gente sempre gastou muito, assim mesmo. E depois que a gente começou, o Jonathan começou a trabalhar com isso, que daí eu fui vindo assim de... né?
0: Pô,
2: te dou um apoio moral aqui. E a gente cortou muitos gastos, tanto que depois que a gente começou a cortar gastos, hoje a gente tem, até a gente postou no Instagram ontem, a gente tem quase 890 mil de crédito, que a gente comprou algumas cartas para realizar nossos sonhos mesmo.
0: Olha,
2: quer trocar
0: que
2: de carro, quer comprar a nossa casa. Na verdade, a gente não quer comprar a nossa casa agora. A gente vai investir. Gente, consórcio...
0: É
2: um investimento. Você consegue fazer uma aposentadoria imobiliária. Você consegue... por exemplo, a gente... O nosso intuito com a nossa carta é comprar estúdios, né, lá em São Paulo, que a gente mora lá, comprar e colocar para alugar, para ter uma renda. Então, a própria renda vai pagar...
0: Vamos explicar, porque às vezes no interior o pessoal não entende muito. Estúdio é uma espécie de kitnet, de um apartamento, né?
2: Isso, isso. É. Um apartamento pequenininho.
0: Senão vão pensar que vocês estão montando um monte de coisa de rádio.
2: Não, são apartamentos pequenininhos.
0: Tipo flat, isso. Mas que bacana. Olha, a gente sabe que tem muito para se falar, então o tempo passa muito corrido. Então, o que, que a gente vai combinar? Vamos passar o contato de vocês. Quem quiser tirar mais informações, né, Viviane? Entra em contato com vocês. Inclusive, se falar que estava ouvindo aí, né, na rádio, acompanhando pelas redes sociais. Isso é importante, viu, gente? Porque aqui a gente tem uma preocupação até, quando a gente fechou, né, a primeira vez. Eu sempre falei, né? De passar credibilidade para o ouvinte, porque exato, a gente tem essa responsabilidade, né? De que vem anunciar com a gente, saiba que é pessoas do bem, pessoas que realmente tem um produto bom, que vai trazer um bom resultado, né? A gente tem essa preocupação. Então, gente, vocês ouviram aqui na Tiburi, pode ficar tranquilo. Aqui a gente tem esse cuidado, né? Esse cuidado. E quando vocês também operam na região de São Paulo, por isso o 011, e agora isso, também o 43, que fica muito mais fácil. Olha só, eles estão aqui, vieram lá de São Paulo, inclusive tem os familiares que são aqui de Andirá, né? Isso que é importante, vocês têm família aqui, né?
2: Sim, meus pais moram aqui.
1: Nascidos e criados.
2: Verdade, então, assim, a minha infância também...
0: Ô, Jonathan, não sei se você sabe, mas eu conheço Viviane desde criança.
2: É verdade.
1: Depois você tem que me contar umas histórias dela.
2: Desde quando criança era ranhenta.
0: Mas é isso. E qual que é o contato, então?
2: O contato é o 43, então, para ficar mais fácil, 98447-3002. E a gente tem também o Instagram, se vocês quiserem seguir, que é o arroba joesimões.ademicon. Então, lá a gente está colocando bastante vídeos explicativos, ensinando, mostrando o que é o nosso trabalho.
0: Inclusive, quem tiver as dificuldades de achar, só entrar no Instagram da rádio, que a gente também já linka para vocês lá também.
2: Maravilha.
0: Né? Claro, se poder ir direto, mas ir pelo da rádio também, o pessoal encontra
2: mais
0: vocês.
2: Fácil.
0: Isso. Gente, muito obrigado. Eu adoraria ficar com vocês o restante da manhã aqui, mas você sabe que a Viviane, o Jonathan também sabe, o rádio é muito dinâmico, é muito, né, aquela correria, a gente já tem que ir para o intervalo e voltar, ainda tem um monte de vocês viram aqui, né?
1: Sim.
0: Quanto o pessoal participa bastante da programação, pede música, enfim. Então, eu agradeço, né, pela visita de vocês, pela parceria aqui com a rádio. E eu tenho certeza que vocês vão continuar muito tempo com a gente aqui, agora vai começar a colher os frutos. Eu sempre digo, Viviane e Jonathan, que assim, quando você começa um projeto novo, que você está investindo em anúncio e tudo mais, claro que não é de um dia para o outro, né? Às vezes o resultado não chega naquela lá, eu anunciei hoje, amanhã já estou vendendo milhões. A gente sabe que não é assim, mas a sementinha vocês já estão plantando.
2: Sim.
0: O pessoal já começou já a perguntar, já está começando a procurar vocês, né? Eu tenho certeza que daqui para frente vai ser mais ainda, porque é essa credibilidade que vocês estão passando para nós aqui, para os nossos ouvintes. Obrigado pela visita de hoje, tá?
1: Eu que agradeço o espaço, né? Porque é um sonho nosso, né, trazer essa possibilidade de ajudar as pessoas mais do que comprar uma casa, comprar um carro, enfim... É ajudar as pessoas a realizarem sonhos, construir projetos para o futuro. Né? Então a gente entendeu que Andirá seria o nosso marco zero, né? Como forma de ajudar as pessoas.
0: Bacana.
1: A gente está numa região muito grande que é São Paulo. Mais uma vez agradecer pelo espaço, desejar um feliz Dia dos Pais para todos os papais que estão ouvindo
0: aqui. Para você também, viu?
1: Obrigado, também sou um papaizão babão, muito babão, por sinal. Né? E quem tiver qualquer tipo de dúvida, nosso canal está sempre aberto, não tem limite de horário, pode chamar na rede social, WhatsApp.
0: Legal.
1: A gente está aqui só para ajudar. A gente fala que é mais do que sobre vendas, são sobre as pessoas.
0: Bacana.
1: A gente está aqui para ajudar pessoas.
0: E eu sempre digo assim, se ficou algo que eu não perguntei, vocês querem ressaltar, está tudo certo?
1: Está tudo,
2: tá tudo
1: maravilhoso.
0: Tranquilo. Então, pessoal, 43 98447-3002.
2: Isso aí.
0: Então já está aqui, quem quiser tirar dúvida. Viviane, obrigado. Seja bem-vindo aí na terrinha.
2: Obrigada.
0: Dá um cheiro nos pais lá. É aqui em Andirazinha, né? Nossa terra, né?
2: Até aproveitar e mandar um feliz Dia dos Pais pro meu pai, que deve estar ouvindo.
1: É sogrão do amor do coração.
2: Ah, esse daí eu falo que ele gosta mais do meu pai do que sei, viu?
0: Vou falar a verdade, olha, chega a arrepia uma coisa dessa, né? Que amor, né? Ele falou com tanta sinceridade que realmente transcendeu aí, viu? Então um abraço lá. É o Luiz, né?
2: Luiz!
0: O que tem de Luiz nessa família, viu, Marlene? A Marlene entrevistou lá recentemente o tio Luiz, né? Então, gente, pra quem não sabe, né, a Viviane é prima do Wellington Gasparini, que trabalha com a gente aqui na rádio. Isso. É o nosso programador, né? Então, obrigado, gente. Deus abençoe vocês.
2: Amém.
0: Tudo de bom. Feliz Dia dos Pais aí, Jonathan, aí pra todos os papais que estão ouvindo.
1: Obrigado.
0: E até uma outra oportunidade que vocês voltarem, vocês vêm fazer uma visita pra nós. E daqui a pouquinho, se você gostar, você fala que ficou bom. Se você não gostar, eu falo que foi a Marli que fez o café.
1: Ah. Com certeza vai estar maravilhoso.
0: Tchau, meninas. Tchau. Menino e menina, né?
1: Obrigado.
2: Tchau.
0: Até mais. Gente, tá aí então, né? Vamos pro intervalinho. E qualquer dúvida, entre em contato com a gente aqui. Inclusive, o WhatsApp dele está inteiramente à disposição, tá? Então você pode mandar aí a sua mensagem no 439-8447-3002. Amanhã Timburi volta já. Continue ligado com a gente.
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0: foi mesmo, seu danado?
1: Tipo 10h54.

0: Quem gostou faz barulho aí, churrasco com fã.
1: Fernando de Sorocaba, muito obrigado.
2: Pra você que tá ligado aqui na Timburi 98,5, a sua melhor companhia. Gente, olha, a gente bateu um papo aqui, né, com o pessoal da Simões em Planejamentos, né, Viviane, o Jonathan estiveram aqui com a gente. Que papo gostoso, né? Que bate-papo gostoso. Como é bom a gente falar de coisas boas, né? E nós aqui da Timburi sempre trazemos para vocês essas oportunidades. A gente falar coisa boa, a gente trazer para vocês dicas, né? De como você adquirir um bem, como você sair do aluguel, enfim, né? Então, muito obrigado. A gente está tomando um cafezinho, batendo um papo ali com o Jonathan fora do ar, com a Viviane. Então, obrigado pela visita de vocês aí, tá? Quem quiser saber mais, viu, gente? Entra em contato com eles, tá? Só para tirar dúvida, não tem problema. 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Obrigado pela visita deles mais uma vez. E a gente vai voltando aqui também, atualizando os recados, viu, gente? Tem muito recado, muita participação aqui dentro do nosso Manhã Timburi de hoje. Não vou deixar de atender ninguém. Vou pro intervalo e na sequência eu volto atualizando também todos os recadinhos aqui do nosso Manhã Timburi de hoje. Bom dia pra você. Vamos lá.
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8: 11 e 2.
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8: Muito bem, já estamos de volta aqui no nosso Manhã Timburi. Já são 11 horas e 9 minutinhos, gente. 11 e 9, como o tempo passa rápido, né? A hora voa, meu amigo. Bom dia para você que tá ligadinho junto com a gente, para você de Andirá em região. 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Bacana, viu, gente? Legal, né? Nossos queridos ouvintes aí nos acompanhando, nossos patrocinadores aí também, né? Muito obrigado, viu, gente? Isso aí. Agora são 11 horas e 11 minutos, 11 e 11. 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Gente, agora são 11 horas e 12 minutos, 11 e 12. Vamos atualizando aqui as participações dos nossos ouvintes, né? Pessoal que está participando, mandando sua mensagem para cá. Deixa eu ver onde eu parei aqui, gente. A Lígia Marieda, bom dia, Luciano. Um ótimo sábado para sua família, para você e sua família. Obrigado. Deus abençoe, Lígia. Tudo de bom. Eva Pascoal está aqui com a gente também. Luciano, bom dia. Coloca o nome do meu filho no sorteio. Isaías Aparecido da Silva. Pouso Marco Alves da Silva também. Bacana. Deixa comigo aí. A gente vai atender todo mundo, colocar todos os nomes aqui do nosso sorteio, viu, gente? Obrigado aí pela participação. Obrigado pelo carinho, tá? Neuzeli Sabará tá aqui com a gente. Neuzeli, bom dia!
7: Oi, Lu! Oi. Tudo bem, Luciano?
8: Tudo e você, minha lindona?
7: Oi, Luciano, eu gostaria de ouvir uma música nova, Guiar.
8: Nova Guiar.
7: Dá pra fazer amor se eu tenho você.
8: Olha só,
7: Nova Guiar. Ofereço pra toda a minha família e vai pra todos os seus ouvintes. E vai pro meu filho Everton, que eu queria que você ponhasse o nome dele no sorteio.
8: Sim.
7: E vai pra minha cunhada Silvana Gil. E vai pro meu irmão.

0: Aí, tá? Rita Maciel, bom dia. Estefânia dos Santos Cardoso, bom dia. Quero pôr o nome do meu esposo no sorteio Dia dos Pais. Do meu pai também. Tá, o Luiz André e o Ismael. Já vamos colocar aqui, viu, Estefânia? Obrigado. A Silvia Francisco tá aqui com a gente. Bom dia, quero ouvir música com Henrique Juliano. Já toquei essa música hoje, inclusive. Obrigado, Deus. É oferecendo para os filhos Jéssica e Romário, para os netos Matheus, Laura, Sofia, para o esposo Irineu, para os genros Oséias e Celso, para a Nora Isadora. Também para os enteados Tamires e Bruno, para Helena Sodré, né? Para Rose, para Luzia, para Heloína, para Carmen Silva, para prima Aparecida Campos, para todos da Vila Industrial. Valeu, obrigado, viu, gente? Bom dia, quero colocar o nome no sorteio. É a Luzia Costa, valeu. E do pai também. Manda o nome do pai aí, por gentileza. Quem que mandou mensagem? Acho que é Luana o nome dela, né? Luana, manda aí o nome do pai, tá? Gostaria de oferecer música pro meu esposo. Pode ser Rick Renner, pai. É, no caso aqui, Rick Renner é mais que pai e filho, né? O nome dele é Adilson Sensi. Ok, pode deixar. Trabalha aí no depósito, né? O Adilson aqui em frente, rapaz. Depósito aqui no Dalacqua, né? Trabalha em frente aqui ao estúdio da sede aqui da Timburi. Bacana. Parabéns aí, paizão. Tudo de bom, viu? Osmar Belmiro. Quer deixar o nome no sorteio também. Valeu, Osmar. A Ana Elise tá aqui com a gente. Bom dia. Quer deixar o nome pro sorteio também do Dia dos Pais, né? O Kleber Prado e o Luciano de Souza Batista. Olha só que legal, meu xará, hein? Valeu. Bom dia, Luciano. Oi, Rose. Bom dia, lindona. Aproveitar para dar um beijo para você, as meninas aí da padaria do Mercado Arcanjo, sempre ouvindo a gente, né? Coloca os nomes aí no sorteio. Valdemar Gonçalves, Ronaldo Dorizio, também o Caio Augusto. Bacana. Amarildo, lá do Caldo de Cana, tá ouvindo a gente. Bom dia, meu querido.
1: Oi, Luciano. Bom dia,
0: tudo fala bom? Fala aí, tudo.
1: Luciano, põe meu nome no sorteio do meu neto, opa, Luiz Henrique, e da minha neta, Luísa Moraes. E se der, toca pra minha música do Mãe da Aurora, fazendo um grande favor. Feliz um dia dos pais pra você, pro seu Luiz.
0: Obrigado.
1: Pra todos os pais do mundo.
0: Bacana, meu querido. Obrigado pela participação. Amém. Um abraço pra você, viu? Ah, quem mais tá aqui com a gente? Maria Helena, bom dia. Nome no sorteio aí, Gilberto Ziquião, José Antônio da Silva, valeu. Alexandra, bom dia, beijão pra você. Ah, pro Leandro, Celso, Alex e o Victor também tá participando. Meu amigo Sidney Guadiano, cheiroso, bom dia, cheiroso.
2: Bom dia, meu amigo Luciano, gostaria de ver a música do Eduardo Costa, Marival Ladê, Maria do Carmo, Helena Sandré, minha mãe, Sérgio, pro Cleide, pra Rosa, Paulinho, Fabi, Carlos Henrique, todo companheiro dos arteiros, era Leia, pra Cátia, pra Eva, pro Gordinho, pro Barela, pro Dielo Pintor, Jardim Paraná, pro Oséias e pra Cleusinho da Creche da Industrial. Beleza? Feliz Dia dos Pais pra você.
0: Tudo obrigado. Bom. Valeu pra você também, meu querido. Deus abençoe aí, tá? Sérgio Ladenha tá aqui com a gente também. Luciano, quero ouvir música. Gente, não sei se vou conseguir atender pedido, porque tem muita participação. Eu vou priorizar as participações. Aí eu pedi, talvez eu não consiga atender todo mundo. Talvez não, certeza, porque tem muito pedido, muita participação. Mas os nomes pro sorteio e as participações eu vou fazer todos aqui, tá? O Sérgio Ladeia tá aqui com a gente, a Cleusa dos Santos também, né? Que Deus continue abençoando sua vida. Obrigado. Coloca os nomes no sorteio. Valeu, Cleusa. É o Osvaldo, o Vanderlei, o Eduardo, o Ederson. Ederson, né? Esqueci de mim, que é a Lígia. E da Lígia, entendi. A Lígia Maria e também a Cleusa dos Santos. Obrigado, viu, gente? A Maria Cleonice Rabito tá aqui com a gente. Bom dia.
3: Luciano, bom dia, Maria. Eu sou Maria Cleonice Rabito.
0: Opa, bem-vinda.
3: Eu gostaria de apoiar meu esposo, Alceu Pinto de Carvalho, pro sorteio do Dia dos Pais.
0: Tá bom,
3: Lígia. E ofereço, dona, para todos os pais do mundo inteiro. Que
0: pode
3: Deus
0: deixar.
3: Abençoe a todos vocês.
0: Amém, amém. Obrigado.
3: Meu genro também, Diego Munuzzi.
0: Diego Minuzzi.
3: Coloca o meu erro também, Diego Minuzzi.
0: Tá bom, então, lindona. Obrigado, Maria. Tá ligadinha junto com a gente. Deixa eu ver quem mandou aqui, se foi a Jandira ou Unival. Deixa eu ver, acho que é a Jandira que mandou mensagem, né? 11:18, gente, vambora.
4: Bom dia, Luciano.
0: Aí, Jandira, bom dia, lindona.
4: Deus abençoe você, viu?
0: Amém,
4: nós todos. Todos vocês.
0: Obrigado.
4: Ô, Luciano,
0: oi.
4: Eu queria desejar um feliz Dia dos Pais para vocês.
0: Obrigado,
4: que Deus te abençoe muito, amém, muito, muito. Que Deus derrame muitas bênçãos sobre você. Para o seu Luísio, para todos os pais que participam do programa. Para o meu irmão Armando Martins de Oliveira, Augusto Martins, Pedro Nardoni e Univaldo Mariano. Que Deus abençoe todos, todos. Que Deus ilumine.

0: todos os pais que precisam, que, né, precisam de um, sei lá, de um abraço, né?
1: É verdade, é verdade.
0: Que Deus abençoe todos os pais do programa.
1: Tá obrigado, bom, viu? Deus abençoe você,
0: tchau,
1: também.
0: Jandira Mariano.
1: Valeu, Jandira. Tudo de bom, minha lindona. Deus abençoe você também, tá? Gente, vou trazer uma música aqui para poder dar tempo da gente dar uma respirada, né? E na sequência, continuo atendendo mais participações. 11 horas e 19 minutinhos. 11:19. Rick Renner, Mais Que Pai e Filho. Essa música é linda, gente. Oi, Margarida, bom dia. Também tá ouvindo a gente, oferecendo pro Marcelo Silvério. Mandando música lá pra minha mãe também, a dona Dalva, oferecendo pra todos que estão ouvindo a nossa programação, né? Margarida Monage, obrigado, beijo no seu coração, lindona.

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1: Linda, linda canção, né, gente? Mais que pai e filho, Rick Renner, 11h23.
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1: Muito bem, gente, agora são 11 horas e 28 minutinhos, 11h28, para você que tá ligadinho junto com a gente aqui na 98 Timburim, sempre a sua melhor companhia. Deixa eu já aproveitar aqui, né, a gente tá no intervalo, já aproveitar também e falar com a Marli Borges, que tem informações diretamente lá da Panificadora São Domingos. É isso, Marli, mais uma vez, bom dia.
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1: Opa, acho que caiu a ligação da Marli, hein? Caiu a ligação. Ela ia passar o endereço, caiu a ligação. Eita. Então tá bom. Vamos lá. Gente, vamos continuar então com o intervalinho. Eu volto já com mais informações. E um abraço lá para o pessoal da Panificadora São Domingos.
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4: 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Bora aqui, bora, gente, com o nosso Manhã Timburi desse sabadão. Gente do céu, 11h37 já. O tempo passa rápido demais. Oi, Rose, bom dia. Deixa eu mandar um beijo lá pro pessoal, né? Lá do estúdio Luciane Serra. Alô, um beijão pra você e a todos, né, que estão aí ouvindo a gente. Lembrando que a Lu vai sortear também, viu, gente? Tá falando aqui, vai sortear um corte de cabelo pro paizão que faturaram um corte hoje, hein? Vai ficar mais bonitão aí, viu? Beijo, Lu, obrigado pelo carinho, viu? Sara dos Reis também tá ligadinha junto com a gente, bom dia. A Margarida também, obrigado. Dona Dalva, minha mãe, alô Joaquim, tá ouvindo a gente lá também. A Cristina Aparecida Fernandes também tá aqui junto com a gente, Vila Bila. Manda abraço aqui para nós em casa, estamos ligados na Timburi, coloca nomes no sorteio. João Pedro, Marcos Vinícius Fernandes. Feliz Dia dos Pais para você, obrigado, Deus abençoe. Lígia Maria, já falei. A Silvia Francisco. Coloca o nome do esposo, Irineu Francisco, do meu genro José da Mota, Celso Reginaldo, no sorteio, Luciano. Pode deixar, Silvia. Maria Aparecida dos Santos Campos. Bom dia, bom dia, bom dia, lindona. Seja bem-vinda.
5: Bom dia, Luciano, bom meu dia. Amigo. Eu quero pedir uma música com Invocado.
4: Vamos ver se dá tempo de
5: eu atender. Eu queria que você mais tempo. André, pra Rosinha. Passando pra Odete, pra Beatriz. Pra Edna. Pra todo que gostar da música, e deixa o nome do meu esposo no sorteio do Dia dos Pais, que eu já falei pra você. E no meu genro, Luiz Paulo da Silva Carvalho, e Alan César dos Santos e Paulo da Silva Campo, meu amigo.
4: Beleza, Maria.
5: Deus abençoe você, meu querido.
4: Valeu, um beijo no seu coração, obrigado pela sua participação, viu? Vera Lúcia tá aqui com a gente também. Você não mandou áudio. Bom dia, Vera.
6: Bom dia, Luciano.
4: Tudo que a bem, paz dona?
6: Jesus esteja com você aí.
4: Amém.
6: Luciano, queria oferecer por todos os pais. Pra você que é papai, pro seu
4: obrigado,
6: Luiz.
4: Obrigado, obrigado, em nome também do meu amigo. Queria... Ô, gente, não liga agora, não. Socorro.
6: E colocar não. Meu nome no sorteio por causa que eu sou pai e mãe do meu filho. Então, eu queria que você oferecesse uma música pra nós, qualquer uma
4: claro.
6: Que você fosse tocar.
4: Tá bom,
6: queria
4: Vera.
6: Queria oferecer essa música pra Helena Sodré, pra Saborazinho, pra Marinha e pra Dona Zelana Popular. Por todos os pais do mundo inteiro.
4: Você
6: me atender, muito obrigado.
4: Eu que agradeço.
6: Feliz
4: viu, Vera?
6: Dia dos pais. Fica
4: obrigado.
6: Com
4: Deus abençoe. Saldo. Pessoal, vou pedir para não ligar no WhatsApp, senão eu tô com o ouvinte no ar aí, né? Com a gravação do ouvinte no ar. Aí interrompe a gravação, tá bom? 11h40, 11h40, bom dia. Deixa eu ver quem mais está participando junto com a gente. Dona Durvalina Simões.
7: Oi, Luciano, bom dia.
4: Oi, Dona. Durvalina,
7: Luciano.
4: Bom dia.
7: Luciano, eu quero ouvir uma música aí. Você põe aí uma música bem bonita.
4: Claro.
7: E põe meu nome no sorteio, Luciano.
4: Tá bom, Durvalina.
7: Tá bom, então,
4: tá
7: Luciano.
4: Bom,
7: tchau, tchau. Um abração.
4: Outro. Beijão. Beijo pra você também.
7: Bom amém. Serviço.
4: Brigadão, viu? Tudo de bom pra você. Obrigado pela participação. Deixa eu ver que a Marli tá ligando aqui já também, né? Já vamos trazer mais informação. Ih, caiu a ligação. Gente, socorro Deus. Que loucura que tá isso aqui hoje. Eu queria ser dois hoje. Um pra atender telefone, outro pra anotar os como é que fala? os nomes pro sorteio e assim vai, né? Mas graças a Deus a gente tá por aqui. Marli!
8: Oi!
4: Tá onde, Marli?
8: Eu estou aqui no supermercado Pantojo.
4: Nossa, menina do céu, que rapidez você foi aí, hein? Parabéns pela... Chegou rapidinho. Então vamos lá, já traz as promoções, Marli. Bom dia mais uma vez.
8: Bom dia novamente, Luciano, e todos os nossos ouvintes. É isso mesmo, vim rapidinho, porque eu sei que tá todo mundo aí esperando o sorteio. 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
4: Tchau. Então tá aí, gente. Marli Borges já encerrou as participações aí comerciais de hoje. Gente, 11h47, eu vou fazer o seguinte. Eu já tô aqui abrindo o meu sorteador, mas antes da gente começar os sorteios, eu preciso ler os recados. Todos os recados, eu não vou deixar nenhuma participação para trás, tá? Então vamos lá. Tá faltando a participação aqui da Edilene. Edilene, já coloquei os nomes aqui, tá? Todos os nomes já estão colocados ali. Obrigado, né? Inclusive, ela tá desejando um feliz dia dos pais para mim. Muito obrigado. A Edilene Cristina, que tá junto com a gente. Márcia Regina Mitrovini, lá do bairro Timburi, desejando um feliz dia dos pais para mim. Muito obrigado para todos os pais aí que trabalham na rádio, né? O Aloysio, enfim. Parabenizar seu esposo por ser um grande homem, ser um ótimo esposo, José Alves dos Santos. Também para sua mãe Vera, que sempre foi um pai para ela, né? Principalmente agora, não tem mais hoje o pai dela. Conseguiu superar a parte de pai e mãe, né, ao mesmo tempo, né? Deus abençoe a todos, viu? Obrigado, ô Márcia, Deus abençoe você também, viu? Marciana Aparecida de Lima, bom dia. Já coloquei o nome também aqui, tá, Marciana? Do Valdir, da Giovana, Geri, Marciana também, Aparecida de Lima. Maria Luísa Salles. Também tá aqui com a gente, obrigado. Já coloquei o nome do seu pai também, tá? O Aparecido Luiz de Sales. Maria Helena, já atualizei aqui também os recados, tá? Obrigado. André Amorim também, só que André mandou áudio também. Deixa eu ouvir o que a André mandou para nós aqui dentro da programação. Bom dia, André.
9: Meu nome é Beatriz, eu queria colocar, meu, Beatriz. Papai, colocar meu nome na rádio.
4: Olha que legal.
9: O do Adriano e o do João.
4: Então tá bom.
9: E do Pernambuco.
4: Ah, então tá joia.
9: Se me colocasse o nome dele. Luiz Antônio da Silva. Ana Laura. Silva, Leonardo Pereira da Silva. João Luiz da Silva. João Joaquim de Amorim.
4: Olha que legal. Tá bom.
9: Adriano Amorim da Silva. Antônio da Silva.
4: Tá certo, então. Obrigado pela participação, viu? Beijinho pra você. Tamires Inocêncio, bom dia. Quer deixar o nome do sorteio? É o Márcio Soares da Silva. Já tô cadastrando aqui. Jandira, você ligou pra mim, meu amor? Eu vou ouvir fora do ar aqui, tá? A Mariette também tá ligadinha junto com a gente. Pediu pra gente colocar o nome do marido dela no sorteio, gente. Não dá mais tempo, ó. 11h50. Ah, é os últimos agora, viu? Senão eu não vou conseguir fazer o sorteio e colocar o nome de todos. Roseli, só vou esperar você acabar de digitar e eu já vou colocar o nome também, tá? A Roseli tá mandando pro Luiz Augusto Domingues, pro irmão José Carlos Alves Domingues. Encerrou, gente, não dá mais tempo, senão a gente consegue antes do meio-dia fechar aqui o Manhã Timburi. Muito obrigado. Olha, tô olhando aqui para ver se eu não deixei nenhum nome para trás. A Eva Pascoal participou hoje aqui junto com a gente, né? Isaías Aparecida Silva, obrigado. Tô ouvindo, tô vendo, né? Puxando aqui todas as mensagens. Fora aqueles que eu atendi no telefone, gente. Olha, muito obrigado. Uma loucura isso aqui, né? Mas uma loucura boa, né? Que a gente sempre fala, né? Graças a Deus, né, gente? Graças a Deus. Eu tenho que programar uma música aqui pra gente fechar o Manhã Timburi daqui a pouquinho, pra homenagear a todos os papais, né? Deixa eu ver se eu acho aqui, ó. Já tá no ponto. Então vamos fazer o seguinte. Vamos pro sorteio? Então tá, vamos pro sorteio. Gente, de ontem pra hoje, né, que a gente começou a anunciar aqui, só hoje eu anotei 60 nomes. Você tá de brincadeira. Só hoje eu anotei 60 nomes, né? Deu um total aqui de 75 participações. Então tá aqui de 1 a 75. Eu quero aqui, primeiramente, agradecer a cada um de vocês, né? Que participaram, que deixaram os nomes pro sorteio. É assim, gente, que eu vou explicar rapidamente. Eu não coloquei nome de mãe, mesmo sabendo que tem muitas mães que são mãe e pai, para o sorteio específico do Dia dos Pais, tá? É, a gente super respeita, eu acho que tem muita mãe, realmente, né? Que ou porque o pai já não está entre nós, já faleceu, ou porque realmente acabou tendo a criação do filho sozinho. Mas hoje, né, especificamente hoje, o programa e o dia de amanhã é voltado realmente para os pais, né? Seja o pai biológico, seja o pai de coração, pai de criação, né? Mas a gente fez essa diferenciação hoje, por quê? Da mesma forma que no Dia das Mães eu não anotei nome de pai, nenhum. Deixei só para as mães, tá? Então, eu espero que vocês entendam. Eu não coloquei nome de mãe, mesmo sabendo que tem muitas mães que é considerada como pai e mãe, tá? Então, assim, só para a gente deixar claro que todos os nomes que eu coloquei na lista do sorteio para o Dia dos Pais são realmente de pais, de tios, de avós, né? De padrasto, que também é pai, né? Pai de coração, tá bom? Mas eu entendo, super respeito, e eu quero deixar assim, um carinho, um respeito muito grande para todas as mães solos, né? Para todas as mães que também fazem o papel de pai e mãe, né? Não deveria ser assim, mas infelizmente a gente sabe que tem muitos casos assim. Mas para as mães que também, né, são pai e mãe dos seus filhos, eu coloquei também para o sorteio aqui da Super Limpo, tá? Que é o sorteio que acontece todos os finais de semana. Combinado? Mas o sorteio específico pro Dia dos Pais, eu coloquei os pais, tá bom? É o pai, o avô, o tio, enfim, o irmão que é pai, né? Enfim, né, gente? Bacana? Combinado, então? 11h53. Gente do céu, que loucura isso aqui. Vamos até mudar um pouco aqui a trilha, porque eu vou fazer o sorteio, né? Vamos lá. Tomando uma água. 11 horas e 53 minutinhos. Atendi todos aqui, tava olhando, não ficou ninguém para trás. Graças a Deus, gente. Que loucura, hein? Vamos lá, sorteador. Já está aqui. De 1 a 75, girando. Ah, deixa eu falar aqui que vai ser o primeiro. É que aumentou aqui os prêmios para os pais, né? Aumentou aqui em Pode Presentes, que não tinha colocado na lista ainda ontem, né? Então, primeiro vai ser na Empório Presentes, combinado? Então, Empório Presentes. Depois vamos sortear um almoço com acompanhante lá da Melos Restaurante. Depois um copo personalizado lá da Geni Embalagens. Um brinde especial lá na HM Celular. Uma lavagem no carro do papai, lá do Guga Lavacar. Se o sorteado não tiver carro, não tem problema. Pode levar o carro do irmão, de um amigo, enfim, né? Importante levar o carro para lavar, gente. Não deixe de levar, tá? 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Um corte de cabelo masculino lá do estúdio Luciene Serra, nossa querida Lu Serra, um beijo pra você. E um brinde lá da Renata, do Elton, do pessoal da HR Imports, inclusive tá lá com muitas ofertas hoje, atendimento deles lá até 6 da tarde, viu, gente? Tá bom? Bacana? Então vamos lá, primeiro brinde no sorteador aqui, já parou enquanto eu falava. Cadê? Abre aqui, Luciano Henrique, número... Cadê aqui? Cadê? Aqui, número 14. Número 14, agora eu vou na lista, gente. É assim que funciona, né? Quem que é o número 14 aqui do sorteador? Número 14, vai lá. Luiz Felipe Batista. Luiz Felipe Batista ganhou um brinde da Empório Presente. Já tô anotando aqui pra gente não se perder, tá? Bacana, agora eu volto pro sorteador de novo. Zero Gamer aqui e mando sortear de novo. Vamos lá. De 1 a 75... alterar o sorteio, ok. Tem que alterar, né? E fazer de novo. Sortear agora, vai lá, rodando. Parou! Número 40. Vamos lá ver quem que é o número 40. Agora eu abro aqui. Número 40. Isaac dos Santos Roberto. Isaac dos Santos Roberto ganhou o que, Luciano Henrique? O almoço com acompanhante. Ô Isaac, você vai almoçar amanhã lá no restaurante Melos, tá? Aí o que acontece? Você pode almoçar com acompanhante tanto no Melos 1 aqui no centro da cidade, depois a gente traz tudo a informação do endereço certinho, ou se quiser ir no Melos 2 amanhã, almoçar lá perto do Rio Cinzas também, onde fica o Melos 2, você pode, tá bom? Então, quem faturou aqui o almoço com acompanhante foi o Isaac dos Santos Roberto, pode levar um acompanhante, tá? Então, se de repente o Isaac é filho, leva o pai. Vamos lá, o que vai valer agora, Luciano Henrique? Agora vai um copo personalizado lá do Geninho Embalagem. Gente, Geninho Embalagem, se você ainda não conhece, passe lá, viu? 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Sorteador número 26. Vamos ver quem ganhou um copo personalizado lá do Geninho Embalagens, número 26. Gente do céu, que loucura. Cadê os homens, Luciano Henrique? Aqui, ó, 26, vamos lá. 26, Ederson Ieda. Ganhou lá da Geninho Embalagens, deixa eu anotar aqui, Geninho Embalagens. Faturou lá do Ederson Ieda. Embalagens, muito bem. Como começa a ficar aberto até as 5, eu vou passar os nomes para os ganhadores. Quem quiser retirar hoje, já retira, senão só segunda-feira, tá, gente? Agora, o que vem lá, Luciano Henrique? Agora um brinde da HM Celular do meu amigo Henrique. O Henrique também sempre participando junto com a gente, né, Henrique? Deus abençoe, viu? Henrique, a Melina, sua equipe toda. Vamos lá, sortear agora mais um número. Tá rodando aqui no sorteador. Número 38 aqui da lista. Vamos lá, lista 38. David Fernando Gobato ganhou um brinde da HM Celular. Deixa eu anotar aqui. David Fernando Gobato, HM Celular. Muito bem. Deixa eu zerar aqui para o sorteador voltar. É, não faço. Antigamente, gente, não dava um trabalho, né? A gente tinha que anotar nos papelzinhos. Agora não, agora tem o sorteador aqui. Faz todo o trabalho para nós, né? A lavagem agora no carro do papai, lá do Guga Lavacar, meu amigo Guga. Um abração para você, Deus abençoe ali na Henrique Faria, esquina com a Rua Bandeirantes, viu, gente? Ali na Vila Americana, viu? Você vai levar o carro do papai para lavar lá. Se porventura. Deixa eu ver aqui, peraí. Se porventura não tiver carro, não tem problema, leva de um amigo, de alguém lá, tá bom? Bacana? Então, uma lavagem do carro do papai lá no Guga Lava Car. Vamos lá, sorteador trabalhando. Número 18. Vamos lá, quem tá na listinha do número 18, Luciano Henrique? Gente do céu, que loucura isso aqui. 18. Marcos Fernandes Batista ganhou lá do Lavacar do Guga. Lavacar do Guga. Tem que ir anotando aqui para mim não me perder. Depois eu trago novamente os nomes aí, tá? Então, quem ganhou do Lavacar do Guga, uma lavagem no carro, uma higienização, foi então Marcos Fernandes Batista. E agora o que vem, ô produção? Produção, que sou eu mesmo. Vale compras lá da loja Veste Bem. Gente, falar em Veste Bem, eu quero agradecer aqui em público. Eu ganhei um presente aqui da Marli, do Aloysio, lá da Veste Bem. Obrigado, viu, Marli? Valeu, Aloysio. Deus abençoe vocês, viu? Amei o presente aqui da Veste Bem, viu? Ah, vou sair com um prêmio aqui que eu ganhei da Marli e do Aloysio aqui da rádio, viu? Pelo Dia dos Pais. Obrigado. Deus abençoe vocês. Ela falou, Luciano, em meu nome, da Luísa e de toda a família da Timburi. Muito obrigado, viu? Deus abençoe vocês. Uma alegria fazer parte aqui da Timburi, né? Vamos lá, então. Sorteio, sorteador, rodando, girando. Número 3. Olha, difícil sair no comecinho assim, hein? Olha que legal. Número 3. Sorteador tá bonzinho hoje. Vamos ver quem foi dos primeiros a deixar os nomes aí, né? Número 3, lá da Vest Bem. Vamos lá em cima, Jefferson. Ai, ai, ai. Acuio Ramos. Jefferson Acuio Ramos. Vamos falar Jefferson Ramos, que acho que é mais fácil, né? Da Vest Bem. Ok, tá aqui. Mas tá assim, ó. Jefferson Acuio Ramos. Deve ser isso, tá? da Vestbank. E agora aqui que vem, Luciano Henrique. Ah, um corte de cabelo lá da Lucerra. Vai ficar mais lindão o paizão aí, hein? Ah, vai ficar mais lindão o paizão. Eu, gente, eu só corto cabelo lá com a luz. Eu faço cabelo, faço também lá, como é que fala? Minha barba. Vamos ver, Lu, quem que vai cortar cabelo aí com você? Número 24. Muito bem, quem que é o número 24? Vanderlei dos Santos Oliveira. Lucerra. Quem faturou então foi o Vanderlei dos Santos de Oliveira. O Vanderlei vai ficar charmoso, mais bonitão ainda, hein? Vamos fechar o sorteio agora com um brinde lá da... Cadê aqui, Luciano Henrique? Lá da HR Import. Alô, Renata, um beijão pra você, obrigado pelo carinho. A Bia, também o Elton, são nossos parceiros aí. Vamos ver quem ganhou um brinde lá da HR Import. Vai lá, sorteador. HR Import lá na Vila Americana. Número 8. Hoje tá bonzinho, sorteador, mas os primeiros lá, hein? Já teve vezes que saiu lá embaixão, né? Número 8, cadê o nome aqui, Luciano Henrique? Número 8, Joaquim Aparecido de Oliveira. Ganhou um brinde da HR Import. Gente do céu, olha só, hein? HR Import, número 8. Joaquim Aparecido Oliveira faturou um brinde também. Bom, é isso, né, gente? Então vamos lá, repetindo, Joaquim Aparecido Oliveira, HR Import. Max Fernando Batista, Lava Carro do Gunga, uma lavagem no carro do papai. Ederson Ieda, do Geninho Embalagens. David Fernando Gobato, da HM Celular. Isaac dos Santos Roberto, um almoço com acompanhante do restaurante Melos. E qual foi o outro? Falei todos? Veste bem, o Jefferson Acuio Ramos. Empório Presentes, o Luiz Felipe Batista. Eu tinha pulado a Empório, agora tá aqui. Então é isso, pessoal. Obrigado pelo carinho, obrigado. Deus abençoe a todos. É uma alegria saber que você participou junto com a gente aí do nosso Manhã Timbori de hoje, especial véspera do Dia dos Pais, né? Gente, a nossa homenagem a todos os papais, que Deus abençoe a todos, né? É, você que tem seu paizinho, você que tem um bom relacionamento com ele, aproveita o dia, né? Não somente esse dia dedicado ao seu pai, mas também todos os dias, né? Claro, se você também é um pouco distante, faça uma oração, né? Acredito eu que é independente, né, gente? Tem filhos que é um pouco mais presente, ou um pai um pouco mais presente, outros um pouco ausente, né? A gente sabe que, enfim, né? Mas olha, se você tem... Ah, Luciano Henrique, você tá esquecendo o sorteio do... Gente, é muita coisa, tá vendo? Quase que eu deixei de sortear aqui o lá da Super Limpo. Então, vamos fazer o sorteio da Super Limpo. Só que daí é outra lista, Luciano, não é do Dia dos Pais. Então, você vai abrir lá a outra lista. Enquanto isso, agradecendo mais uma vez, né, a todos que participaram e a todos os pais, né? Um abraço carinhoso para cada um de vocês aí, tá bom? E para você que é mãe e pai também, né? Nosso respeito, nosso carinho. A gente sabe que não é fácil, mas é isso aí, né? Deixa eu ver aqui, gente. Ah, cadê a lista Super Limpo? É muita coisa, menino. Agora tem que abrir a lista Super Limpo aqui, né? A gente separou. Vamos ver quem vai ganhar um brinde lá da Super Limpo. Dum, dum, dum, dum, dum, dum. Super Limpo de 1 a 25. Que foi o pessoal que participou aqui. Vamos ver quem faturou. É a 1 a 25. Número 12. Cadê o número 12? Roseli Alves. Parabéns, então, Roseli Alves, faturou lá da Super Limpo. Deixa eu anotar aqui para mim não esquecer que é muita gente, né? Bacana, pessoal, 12 horas e 5 minutos já. Muito obrigado a todos. Que Deus abençoe. Eu vou ficar aqui respondendo quem tá mandando as mensagens aqui e tá pedindo, né, para saber como é que faz para retirar os prêmios. Deus abençoe a todos. É a nossa homenagem a todos os papais. Muito obrigado. Segunda-feira a gente está de volta dentro da programação aqui da 98, tanto... Um é Timbori, Timbori Notícias, Rádio Revista, sempre com muita alegria aí na programação. Um abraço para o Luiz Simone, que é o paizão nosso aqui da Timbori. Um abraço a todos os pais, obrigado pela companhia. Um abraço, Joaquim, um abraço lá também, né? Mas a gente considera. Um abraço lá para o Luiz Tucano, meu cunhado, né? Que é um paizão para a gente também, na família há muitos anos. E a todos os pais aí, muito obrigado pelo carinho. Que Deus abençoe a todos, tá bom? Vou deixando a minha última, então, uma homenagem a todos os pais. Tchau, gente. Fiquem com Deus. Até segunda. Feliz Dia dos Pais. Tchau, tchau.
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1: Meio-dia e 10.
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1: Meio-dia e 20.
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2: Meio-dia e 22.
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3: Meio-dia e 36.

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1: Lamona Prado.
0: Que delícia estar com você.
1: Que pancada de mulher, né, RJ?
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3: Meio-dia e 39.
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1: Coisa linda!
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3: 1:11.

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4: 1:14.

0: 1:21. 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
2: 1:37.

0: 1:41. 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
3: 2:12.

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2: 2h27.
3: Essa aqui eu sinto um trem diferente, viu, gente? 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
3: 2:31.
4: Pega essa moda aí.

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2: Sintonia FM. 2h35.

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6: 2:46.

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3: 2:59.

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3: 3 e 6.
4: Vai na castela, o que que
5: é? 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

0: Marcelo Guilherme!
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2: 3 e 8.

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12: 3:28.

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4: 3:37.

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2: 3h39.

0: 3h43. 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
4: 3:51.
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5: 3:57.

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1: Você é panda, meu amigo?
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0: Sextou sem moderação.
2: No pelo, valendo. Você tá
0: valendo.
2: Ai, bebê.
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4: 4 e 11.

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2: 4 e 14.

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3: 4:17.

0: 4:22. 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
3: 4:31.

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3: 4:35.

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5: 4:37.
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2: 4h42. 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

0: Beijo, meu amor.
1: Obrigada.
0: Você viu que combinou? Obrigada. Você tava linda de todo jeito.
1: Obrigada,
0: Deus
1: uma
0: abençoe.
1: Salva de palmas pros meninos, que eles
0: obrigado,
1: arrasaram gente. Muito, estão me ajudando.
0: Sempre, sempre.
2: Deus abençoe esse projeto
1: que
2: maravilhoso.
1: Deus, que Deus retribua pra você milhões de vezes mais o que vocês estão fazendo por mim.
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5: 4:52.

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10: Uau!
11: Inglês online ao vivo, é Wizard, é uau!
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1: 5 e 14.
2: Isso é o Rodolfo! Chega o rei, Bruno!

0: seu passo. Nem olha.
1: Valeu demais, obrigado. Arrumou. Lindo demais.
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5: 5:16.

0: Obrigado, gente.
1: Incrível.
0: Obrigado, meu parceiro.
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4: 5:19.

0: 5h22.
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0: Obrigado, Diego. Vitor Hugo.
1: Obrigado, Bruno Marrone, por aceitar o convite e cantar essa moda linda com a gente.
2: Alô, meninos. Sucesso pra vocês.
1: Ô, moçada.
3: Obrigado a vocês, viu?
0: Muito obrigado.
3: Obrigado mesmo.
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0: feliz, dá um grito! Oh! Rio Negro e Solimões!
1: Rapaz! Que alegria, velho!
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4: Cinco e trinta e nove.

0: 5h41.
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4: 5:47.

0: Muito obrigado. Obrigado, BC. Obrigado, Camboriú.
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2: 5h53.

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2: 5h55.
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4: Rayane, Rafael.

0: Obrigado. Que honra, viu? Obrigado.
1: É nóis. Obrigada!
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0: Ah! Nossa senhora!
1: 6 e 1. 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
2: 6 e 8.
3: Luan Santana e Léo Foguete. Luan City Festival São Paulo.

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3: 6 e 12.
0: Você vai!

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1: 6:14.
2: Guilherme Benuto, menos é mais. Matheus Fernandes.
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0: Obrigado, meu irmão.
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2: 6:17.

0: 6h20. 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
10: 6:29.
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0: subir.
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4: 6:31.

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3: 6h34.
4: Eu acho que você tem que mandar aquela mensagem. Mas manda o que tá no seu coração.
5: Porque se fosse eu falaria mais ou menos assim.
6: Ei, boa noite. Antes de te bloquear, eu só vim te dizer que a partir de hoje pode tocar o terror, fazer o que quiser fazer. 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Sinto mais nada.
4: Não, apaga.

0: Hoje não.
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3: 6h39.
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0: Muito obrigado.
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3: 6:48.

0: Quem gostou faz barulho aí, churrasco com fã.
1: Fernando de Sorocaba, muito obrigado.
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3: 6h57.
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0: 8 horas.
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0: 8 e 9.
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0: Obrigado!
1: Oito e vinte. 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

0: Amador.
1: Quem gostou com esse barulho?
2: 8h48.
0: Para de postar as coisas pra me convencer que você tá bem, viu?

Obrigado.

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